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1: USA.
0: Go-merica.
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0: USA.
2: Happy birthday, America. Happy birthday, America.